Pois é, o sobrinho diz que o puto é a cara dele. Não sei que não, sei quem é, não sei. Ai, mãe, ai, a tosse, ai, tanta tosse. Bom, não sei quem é, nem quer saber. Não quer saber. Aliás, eu sei, mas não digo. Nem debaixo de tortura. É que nem debaixo de tortura eu digo quem é. Mas sei quem é. Bom, vamos à música. Vibria Joana, fui à tropa, diz ela.

Baila que zomba amor foi o tema que acabamos então de ouvir. E agora vem para aí o Viramilho, que nos vai trazer o tema Vaca é brava, mas eu vou pegá-la, diz ele.

Foi o Vermelho que nos trouxe então esse tema, vai que brava, mas eu vou pegá-la. Agora vamos ver então o que diz o seu signo para o dia de hoje e começamos pelo signo de Carneiro. Hoje suas oportunidades financeiras brilham com a lua em escorpião, trazendo assim chances de alívio nas contas e boas ideias ligadas ao lar e à família. Aproveite para fortalecer vínculos e conversar com quem ama. Abra os olhos com o ciúme. Cuidado com o ciúme. Cuidado com os ciúmes são complicados, muito complicados. Para já vamos continuar com o Touro, cuidado no trabalho e na família. Nervosismo e desentendimentos podem surgir, mas a tendência é melhorar com o tempo, trazendo assim compensação e paz no amor. O clima fica intenso e pode gerar discussões, então mantenha a calma, aproveite o dia para fortalecer vínculos. Depois de Touro, vamos continuar. E agora chegamos ao signo de Gêmeos. O dia começa com energia, mas cuidado com os conflitos. Cedo-se, a sua criatividade fica em alta para atrair dinheiro. Porém, atenção às ilusões e ofertas duvidosas. Porque sempre ouvi dizer, quando a esmola é muita, o pobre desconfia. No amor, a paixão aumenta e as novas possibilidades podem surgir no trabalho ou na rotina. Aproveite o dia. Foi o que disse então Gêmeos. E agora vamos ver o que diz Caranguejo. Hoje, seu esforço no trabalho é reconhecido, com boas chances de valorizar. Evite apostas financeiras pela manhã, mas o dia traz potencial para estabilizar ganhos e explorar talentos. No amor, cuidado com os ciúmes, lá está aí os ciúmes outra vez, e desconfianças, mas o clima deve melhorar e aquecer seu coração. O coração entramado. Depois de Caranguejo, agora chegamos assim ao signo de Leão. Cuidado para não levar tudo para o lado pessoal. Dê atenção a possíveis conflitos familiares por orgulho ou necessidade de atenção. No amor, lembranças do passado podem trazer alguma tensão, mas o coração fica aberto para atrair admiradores ou admiradoras e viver paixões intensas. Aproveite essa energia, mas sempre vou dizer que não há amor como o primeiro, não é? Pois é. Bom, vamos agora ver o que diz o signo de Virgem. O dia de atenção e na comunicação, então, revise bem antes de falar. A sua mente afiada ajuda a captar detalhes importantes. Aproveite a energia para negociações e decisões financeiras. No amor, amanhã promete intimidade e serenidade, mas cuidado com confusões entre fantasias e realidade. Depois de Virgem, chegamos também ao signo de Balança. Dia ótimo para fortalecer parcerias e alianças no trabalho, mas cuidado ao fechar contratos com promessas vagas. A economia ganha foco com força para equilibrar seus gastos. No amor, a chance de assumir compromisso aumenta, mas mantenha os pés no chão e evite idealizar demais. Depois então de Balança, agora chegamos ao signo de Escorpião, que diz então o seguinte para o dia de hoje. Cuide das suas relações profissionais para evitar conflitos e valorize seu esforço para ser reconhecido com disciplina. Bons hábitos e sem bons hábitos, seu bem-estar melhora. À noite, descanse para recarregar energias. E no amor, o seu magnetismo fica em alta, trazendo assim paixão e intensidade. Depois de Escorpião, chegamos ao signo de Sagitário. O dia traz boas possibilidades de ganhos, especialmente relacionados a estudos, viagens ou projetos criativos. Tenha momentos de pausas e silêncio ao longo do dia. No amor, uma energia promissora favorece relacionamentos com potencial de futuro, mas mantenha os pés no chão à noite. Depois de Sagitário, vamos continuar, e o que é o signo que vem a seguir é Capricórnio. O dia começa com gastos inesperados, mas a energia melhora as suas finanças. As suas finanças se ajustam com o planejamento. Planeje sempre tudo.
não faça as coisas em cima do joelho. No âmbito familiar, o dia é ideal para resolver pendências com calma e uma mudança positiva pode surgir. E ainda no amor, amanhã promete emoções intensas, à noite cuidado com a confusão. Depois de Capricórnio, vamos então prosseguir, chegamos ao signo de Aquário. O dia pede cautela no trabalho, evitando-se conflitos e confirmando detalhes antes de agir. Cuide bem do seu corpo com descanso, cuidados e cuidados simples. No amor, possíveis tensões matinais se transformam em momentos de conexão e paixão ao longo do dia. Cuidado! Agora chegamos ao signo de Peixes, que é o último signo para o horóscopo no dia de hoje. Peixes diz então o seguinte: o dia pede foco no trabalho com resultados concretos no horizonte. Cuidado com promessas fáceis e ganhos rápidos. Nunca há ganhos rápidos. Sempre quando há qualquer coisa de um ganho rápido, há sempre qualquer coisa na manhã. Na saúde, é hora de se cuidar e retomar hábitos que fazem bem no amor. No amor, então, aproveite os momentos divertidos, mas evite criar expectativas exageradas à noite. Quanto aos signos, por hoje estamos conversados, amanhã a mais. Quanto ao pensamento do dia de hoje, escrito por Paulo Coelho, imagine uma nova história para a sua vida e acredite nela. É assim o pensamento do dia de hoje. Imagine uma nova história para a sua vida e acredite nela. Pensamento do dia amanhã a mais. Para já, vamos à música e na música vamos com ela. Vamos com esta. O robô da Lucinda. Está aqui uma coisa linda. Está aqui uma coisa linda. Tá.

Robô da Lucinda, o tema que acabamos então de ouvir. Agora, o que é que vem por aí já a seguir? Pois é, o que é que vou perceber? Estava aqui tão bem descansado e nem sequer preparei aqui nada. Mas temos aqui que... Temos tempo por aqui qualquer coisa a cantar, nem que seja eu. Vamos lá ver então o que é que vai cantar por aqui. Eduardo Santana, a mulher portuguesa, para ouvir então.

E agora vem-me um tema que, se um dia eu formar um partido político, estavas sem cama contigo, estavas, e não te calas, já te calavas, não? Tem cama, vai lá. Agora quem fala sou eu. Quem fala sou eu. Eu, como eu estava a dizer, este buzinho vem por aí agora a seguir. Um dia que eu forme um partido político, este vai ser o hino do meu partido. Vamos ouvir então, e daqui a pouco já digo o nome do tema. Mas posso dizer já, sem problema. Os 10 mandamentos dos bêbados.

0: Foram os 10 mandamentos dos bêbados, o tema que acabamos então de ouvir no, aqui também nesta nossa emissão de hoje. Estamos agora com 50 minutos então depois das 4 da manhã. Vamos agora sair para os nossos compromissos comerciais, para irmos às compras, já voltamos. Até já então, muito bom dia. Na próxima hora já sabe que vamos ver o que diz. Aliás, vamos também para os nossos bons dias a partir das 5h30. Assim que é, entre as 5h30 e as 6 são os bons dias. Para já, vamos às compras.
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21: Já cá estamos para a última hora, daqui a pouco já vamos aos bons dias. Vamos à música, Grupo Bora Lá. Cada festa é uma história.

0: O grupo Bora Lá com este Cada Festa é uma História. É isso mesmo, Cada Festa é uma História. Mandaram-me um vídeo. Mandaram-me um vídeo ontem. Para o meu Facebook. E eu não podia deixar de trazer aqui. Vamos ouvir a resposta de Cristiano Ronaldo para o jornalista que lhe fez esta pergunta. Top. Pergunta top zero. Top zero. Top zero. Bem respondido. Grande Cristiano. Força, Cristiano. Amém.
1: O Messi também consegue um hat-trick, consegue fazer uma
2: fase.
1: O que é que isto diz sobre...
0: Foi bem respondido à pergunta, não foi? Foi bem respondido. Cala a saber. Foi bem respondido. Foi muito bem respondido. Muito bem respondido. Não há hipótese. Não dá hipótese. Foi muito, muito bem respondido. A resposta que lhe foi dada foi muito bem dada. Bom, olha, este é dedicado a esse jornalista também. Ao tempo nos trazíamos por cá. E vamos então ouvir esta. Conjunto típico, Nelly Correia, a cantiga do Chouriço.

também não havia outra coisa a fazer. Depois de tanta volta que deu o chouriço, só podia ir parar mesmo o caixote do lixo. Não podia parar ao outro lado. Foi a voz então do conjunto típico Nelly Correia, a cantiga do chouriço. Esta música já tem uns aninhos, e uns aninhos muito bons, dos anos 60, 70, se a memória não me atraiçoa. Vamos à música com Bruna. Quero enlouquecer, diz ela. Música nova da Bruna.

Foi assim a voz da Bruna com este Quero Enlouquecer, o tema que acabámos então de ouvir, e depois desta que vai abrir já a seguir. Vamos aos bons dias, mas para já, Carla Gamboa, de janeiro até dezembro.

Oi, Carla, cantar e foi-se embora e não disse nada a ninguém. Elas cantam assim, cantam e foi-se embora e não disse nada a ninguém. Bom, perguntou para ela, ela já está preparadinho para entrar na música e preparadinho também para entrar o nosso telefone, 271-032-263, 271-032-263, é número disponível então para o seu bom dia. Ele aí está a música. Vem aí então o seu bom dia, venha.

0: Então, já vamos ver quem é que está conosco. Olá, bom dia.
1: Olha, muito bom dia.
0: Você já viu ainda há pouco aquela música dos Corinthians? Com tanta volta, onde é que eu podia parar?
1: É verdade.
0: Só o Luís. E já, aquela música já tem uns... Eu há tempo não passava aquela música. Hoje lembrei-me dela, já tem uns aninhos, mas uns aninhos bons. Acho que ainda eu não era nascido quando aquela música saiu. Acho que não.
1: Mete o braço lá no baú e tira lá.
0: É verdade, estou aqui sentado. Vou lá mais ao baú. É esta, já está. É só pôr a passar. Às vezes sabem recordar, porque recordar é viver.
1: É isso.
0: Recordar
1: é verdade.
0: Olhe, olhe, hoje é quinta-feira, amanhã já é sexta, já?
1: Pois é.
0: Já bate à porta ao fim de semana? Ah, yeah. Ah, como diz o...
1: É bom sinal.
0: Como diz o outro, ah, linda! ainda há pouco estavam para aqui os dois grupos. Eram o Sol Brilhante e o... Ai... Agora passou. Era o pai da criança e o puto é a minha cara, pronto.
1: Pois, tu sabia quem era o pai, não é?
0: Eu sei, mas não digo nada, não digo, não posso.
1: Não pode dizer, não é?
0: Não posso, estou proibido dos médicos.
1: Pois.
0: Estou proibido.
1: É que depois se encontramos assim de vida para nos dar uma arrastada.
0: Bom, umas castadas e das grandes.
1: Ah.
0: E ele agora é chefe.
1: De vez em quando vai lá vê-lo.
0: E ele agora é chefe, já pode ver.
1: Pois, claro.
0: Agora?
1: Enquanto vai lá embaixo ver a criança. Criança não, já é um rapazinho.
0: E como eu costumo dizer, filho é outra coisa.
1: É, sempre, claro.
0: Até o bom dia vai para quem?
1: Até o bom dia vai para todos os meus camaradas, o povo de Rádio e Vigilante da GNR. Vai para todo o pessoal que cada enquanto também tenha um pé de branco que possa um quilómetro. E vai para todo o pessoal. Está a ouvir para a grande família e olha, e não perceberam para se prender em casa esta noite, e os dois é quase simultâneo. É a vida. Um bom dia para todo o pessoal, com muita paz e saúde.
0: Olha, um bom dia para você, obrigado pela sua participação. Até amanhã, porque amanhã já é sexta. Até amanhã.
1: É, Arthur, vou até amanhã.
0: E o 271-032-263, 271-032-263, já está novamente disponível para que você dê também o seu bom dia, isso mesmo. Eu já estou então à espera então do seu bom dia, à espera então do seu, da sua participação. 271-032-263, 271-032-263, é o número disponível. Se já estiver acordado, é claro, não sei, vamos lá ver. Foi o Jorge Guerreiro que também marcou presença nesta emissão de hoje, nesta boa música. E agora quem é que vem? Agora é a Rosinha, se estou em erro. Eu disse que era a Rosinha. 271-032-263, estou a dormir. O pessoal está a dormir.

0: Bom, eu continuo então à espera do seu bom dia, à espera da sua participação. O 271-032-2263 está disponível. Cá seja acordado, é claro, se não foi dormir para trás da carrinha. Ou para cima das sacas. Com voz suave perguntou para mim. Olha, vamos ver se está alguém do outro lado. Olá, bom dia.
1: Olá, muito bom dia, Sr. Pedro.
0: Olá, anda tudo a dormir, muito cedo hoje.
1: É, eu já estou a dormir.
0: Estão
1: à escola da chuva.
0: Os distribuidores de ponta tudo a dormir atrás da carrinha.
1: Se não passar a
0: cabeça
1: de farinha, ou se
0: encostam
1: as carrinhas.
0: Bem, mas são todos, não falha um. Não falha um.
1: É, são todos.
0: É. Está tudo bem disposto.
1: Você não andaram, hoje está mais fresquinho.
0: Está mais fresquinho, hoje está melhor, hoje está melhor.
1: Parece que
0: vem
1: a chuva.
0: Parece que sim, parece que sim. Há muito tempo já não chovia, parece que vem a chuva.
1: Mas vai acabar, senhor.
0: Vai subir. Bora, bem. Desde não sei.
1: Se continua este calor. Vai ser complicado
0: para o mas uma coisa também é certa, mas também nunca. Se chove muito, é porque chove muito. Se chove pouco.
1: É, nunca estamos contentes com nada.
0: Eu digo uma coisa: Deus deve-se ver a trabalhar com o pessoal. Estão sempre uns pés, não querem chuva, não querem calor, não querem ver. Ai, vai, André. Mas é assim, mas olha o que temos. É o que vier, é que vem.
1: Não é nada.
0: Não somos nós que mandamos, da natureza ninguém manda.
1: Olha, se nós que mandássemos, estávamos tramados. Uns queriam uma chuva, uns queriam sol. Olha, era uma confusão.
0: A natureza tem uma coisa boa. Quem manda é ela.
1: Não há quem manda está calado. Vamos
0: resolver. Na natureza ninguém manda, não tem hipótese.
1: Pois não.
0: Não tem hipótese.
1: Quando vem, manda mal e ele é que manda.
0: Então vamos ao bom dia.
1: Um bom dia lá para toda a minha família, para todos os meus colegas do trabalho que foi invertido, para o Sr. Arturo, para o Rico Alvaira, para o Paulo Salário, que já está a ressonar.
0: Ui, Jesus Cristo!
1: Para a pastelaria de Vila Nova da Torre, que deve estar a dormir.
0: Está
1: a dormir. A cheirar o queimado da canela.
0: É, canela.
1: Para a Sra. Célia, para todos os ouvintes e participantes, e para quem nos estiver a ouvir, e para aquele senhor que é vigilante.
0: A Célia também deve estar a dormir atrás da carrinha.
1: E agora eu acho que está sozinha, que o marido foi embora, pronto. Está a chorar.
0: Pior ainda, pois.
1: Pior ainda.
0: Está triste. Ai.
1: É
0: bem, certo. Pois é. Então, olha, um dia também apareceu. Obrigado pela sua presença. Até amanhã, que já é sexta-feira.
1: Amanhã já é sexta-feira.
0: Até amanhã. Tchau, abraço, amanhã. E o 271-032-263 ainda está disponível para falar connosco. E nos dar também o seu bom dia, caso queira. É claro que às vezes esteja acordado. Estamos a 20 minutos das 6. E estamos quase no final também da nossa emissão de hoje, no seu Expresso da Madrugada.

0: Sim, está mais alguém do outro lado. Olá, bom dia.
1: Bom dia, chora bebê.
0: É, isso é, pois, chora, tá tudo a dormir, tá tudo cansado do trabalho.
1: Eu estava a acabar um trabalho e, não, e era para ligar, mas depois já ligaram das pessoas.
0: Ah, vão sempre ligando, vão sempre ligando.
1: Mas estive a acabar um trabalho. Ah. Eu também trabalho de noite, sabe? Não sou Arturo.
0: Pronto, ora, e há muita gente mais.
1: Pois claro.
0: Aos bombeiros, aos pasteleiros, aos padeiros, ui.
1: Mais nada. Tem que se fazer pela vida.
0: Nem mais. Tenha um bom dia, vai para quem?
1: Oh, vai para o Arturo, vai para o Sarabe e para o Brincobain. Vai para os senhores que ligaram. Vai para. Para a pastelaria de Vila Nova de Pazem, vai para os padeiros de Vila Cova do Covelo, para o José Manuel Castelo Penalva, vai para o Filipe, para o José Carvalho, para a Dona Fátima, a Dona Irene, para todos os ouvintes e participantes.
0: Olha,
1: tenha uma boa continuação, que amanhã já é quase o fim de semana.
0: Amanhã já é sexta-feira. Ah, sim, senhor.
1: Ai, é verdade.
0: Ai, é. Então, olha, um bom dia também para si. Obrigado. Ai, também pela sua participação.
1: Tenha muita saúde.
0: Obrigado.
1: Bom dia, sim.
0: Até amanhã. Bom dia.
1: Pá, bom dia.
0: E o 271-032-263, 271-032-263. Vida boa é para viver. Olha o Rui Bandeira. Vida boa é para viver. A vida é bela, nós é que damos cabo dela. Agora, qualquer dia, temos para aí um conjunto novo. Para fazer bailaricos. Já andam a ensaiar a tocar bombos e tocar ferrinhos e musiquê. Como eu ouvi ontem. Eu ouvi, eu penso que eu não ouço. Também ouço às vezes. As mãos no bar, tudo a dançar. Todo ouço que é para ver se dizem mal de mim. Aqui, eu sou malandro, sou eu e o Paulo. Eu não vou parar. Não sei precisar de ninguém, estamos à espreita. Não dançares, não. Mas acho que vai ser para um grupo novo. Não quero. É o Toca e Foge, como se eu dizer. O nome do grupo, Toca e Foge. 271-032-263. Está disponível novamente. Está aqui uma conversa linda. Ah, tá.
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0: É, não é esta noite, não, é. É para a próxima.
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0: Agora é que saíram os cartazes da banda. Atenção, é. Bora tempo para chegar ao mercado.
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0: É, vida boa é para viver. É.
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0: E DJ aumenta o som. Sabe, se quiser ainda pode nos ligar, para nos dar o seu bom dia. É o 271-032-263. Mas hoje a malta está cansada, está a dormir. É quinta-feira. Estou a fazer bom rei.

0: telefone já te como a ver quem é que está connosco. Olá, bom dia.
1: Bom dia.
0: Bom dia, está tudo bem disposto?
1: Está, sim, senhora.
0: Ah, oh, sabia que...
1: Está pertinho, já lá foi fora.
0: Sabia uma coisa, sabia que vai aparecer para aí um grupo novo agora. Já andam a ensaiar, hein?
1: Andam a ensaiar?
0: Andam, com bombos e... ouvi dizer que só estava... só voltavam os ferrinhos e um viola. Que era para fazer concorrência ao passará, ao brinco ao baile, não sei o quê. Ouvi ontem à noite.
1: Devem andar a ensaiar à noite, não é?
0: É, não. Foi no meu colega. Ou você pensa connosco? Às vezes também ouço.
1: Pois.
0: Calado, o outro hoje vive bem ligeiro.
1: É. Pois é. Há muita gente a escutar, vamos lá ver o que é que a gente diz.
0: Bom. Pois é, que é depois à noite eu poder falar. Pois
1: é.
0: Fazer publicidade ao grupo, então.
1: É.
0: Pois é. Só volta, tem que se arranjar dois elementos ainda para o grupo. É um para tocar viola e outro para tocar ferrinhos.
1: É?
0: É? Mas também vai aparecer.
1: Mas porque no fim da costa tem lá acho que são três instrumentos.
0: Pronto.
1: Elas estão com os três, não pode ser depois, quando estiver no conjunto, tens de arranjar outra pessoa.
0: Ora, mas tem que se arranjar duas pessoas. Que é bom gol. É. Não, arranja, se eu vou ir pôr os meus contactos a trabalhar, depois eu digo alguma coisa. Então, e o bom dia vai para quem?
1: Olha, vai para todos os ouvintes da Antena Livre. Tenham um bom dia, com saúde e alegria. E até amanhã, se Deus quiser, tudo bom.
0: Olha, um bom dia também para si. Obrigado pela sua participação. Até amanhã, que amanhã já é. Amanhã já é sexta. Até amanhã. Até amanhã, bom dia. E pronto, quanto a bons dias, vamos então ficar por aqui. Vai ser mesmo então o último bom dia de hoje. É isso tudo. Agora está aqui um trabalho. Palminhas a bater. E vamos então para as nossas despedidas, 47, ainda não, 17.

É que está aqui uma conversa linda. Este Miguel Azevedo, está aqui uma conversa linda. Essa música já faz lembrar aquelas músicas da tropa. E eu era um, nasceu um, ficámos dois. Éramos dois, nasceu dois, nasceu um, ficámos três. Éramos três, nasceu um, ficámos quatro. Éramos quatro, nasceu um, ficámos cinco. Éramos cinco, nasceu um, ficámos seis. Éramos seis, nasceu um, ficámos sete. Éramos sete, nasceu um, ficámos oito. Éramos oito, nasceu um, ficámos nove. Éramos nove, nasceu um, ficámos dez. Éramos dez, morreu um, ficámos nove. Éramos nove, morreu um, ficámos oito. Éramos oito, morreu um, ficámos sete. Éramos sete, morreu um, ficámos seis. E éramos seis, morreu um, ficámos cinco. E éramos cinco, morreu um, ficámos quatro. Éramos quatro, morreu um, ficámos três. Éramos três, morreu um, ficámos dois. Éramos dois, morreu um, fiquei só eu. Eu era um, morreu, mas eu ficámos aqui. Como é que acabava? Era quando vínhamos na semana de campo. O batalhão vinha todos juntos. E vinha a cantar. Então eram outras músicas para passar o tempo. Pois é. Mulheres, homens, mulheres. 42 minutos então depois das 5 da manhã. Vamos então para a música, é isso mesmo. E eu aproveito para fazer já as nossas despedidas. Despedimos então por hoje, é isso mesmo, quanto aos Palestra da Madrugada, que amanhã está por cá então, a partir, nada mais, nada menos, a partir então da 1 da manhã. No entanto, mais logo estou por cá, a partir então das 7, estamos por lá. Não é por nada, mas. Não és tu que eu queria, mas pronto, pá. Eu fui para ir buscar aqui um tema e apareceu-me outro, mas como é que então, estás a brincar comigo? Aqui o computador está a querer brincar comigo, vamos lá ver quem é que manda aqui afinal, é isso mesmo, então já está preparado. Um abraço para todos, um bom dia, uma boa quinta-feira e já sabe. Eu espero esta madrugada, marco encontro consigo amanhã, a partir da 1 para amanhã, para a emissão de fim de semana. Eu marco encontro consigo, mais logo a partir das 7. Mês de agosto, Carlos Coelho para ouvir e para fechar a emissão de hoje, 10 minutos para as 6 da manhã. Tchau, tchau, bom dia, conto-me, até mais logo.

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9: 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São 6 horas.
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11: Olá a todos, que Deus abençoe a sua vida e abençoe também a sua família. Que através desta programação, a senhora, o senhor que nos ouve cabisbaixo, triste, talvez a pensar em acabar com a própria vida, você está cansada, cansado e tem procurado resolver o seu problema. Mas até aqui tem sido um esforço em vão. O problema só aumenta, a dor só aumenta, o vazio só aumenta e você quer conversar, desabafar, mas ninguém quer te ouvir. Você já contou os seus problemas, mas ninguém está a dar ouvidos para você. Então, se você quer desabafar, conversar, quer ajuda, nós temos o nosso número de que é 24 horas, é o SOS Espiritual. Se você quer a nossa ajuda, ligue para nós agora mesmo. Nós vamos lhe atender, vamos lhe orientar, vamos, se preciso, orar por si. Mas se você quer ajuda, ligue agora. 218-368-008. Este é o nosso contato. Você pode ligar e vai ser ajudada. Agora, quantas e quantas pessoas nós vemos que passam problemas na família. Talvez é o seu caso. Você enfrenta problemas com seu marido, com a sua esposa, você que é homem, e você que é mãe, que tem um filho nas drogas, um filho perdido, um filho viciado, ou talvez o seu filho está preso e você está a sofrer, sofrer com uma dor imensa dentro de si. Eu peço que o senhor, a senhora, preste muita atenção. Vamos colocar uma matéria que fala sobre problemas na família. Acompanhe com atenção.
0: Muitas são as histórias de superação, narrativas improváveis de pessoas que superaram os problemas de saúde, o desemprego ou o fim de um casamento. Ganharam saúde, fundaram empresas de sucesso ou simplesmente encontraram a cara metade à altura dos seus sonhos amorosos. Quando as pessoas estão no meio de uma tempestade, devido à perda do emprego, às doenças, dívidas ou algum conjunto de problemas, elas não têm ideia de como devem proceder para sobreviver a este vendaval de emoções e problemas. Usando termos da psicologia, poderíamos afirmar que as pessoas não sabem quão elásticos são ou qual a real importância da elasticidade. Assim como em tantas experiências da vida, os humanos simplesmente não são muito bons em prever como se vão comportar frente a uma adversidade real. Isto é a conclusão de um estudo da Universidade Norte-Americana do Missouri. Os pesquisadores indicam que, com o tempo, a maioria das pessoas consegue recuperar-se psicologicamente até mesmo de perdas devastadoras, como a morte de um ente querido. Mas as reações ao mesmo golpe variam enormemente e ninguém pode prever com segurança quem irá melhorar rapidamente e quem irá mergulhar num sofrimento de longo prazo. Novas pesquisas sugerem que a elasticidade pode pelo menos relacionar-se tanto à frequência com que as pessoas enfrentaram adversidades no passado, quanto com o que elas são, a sua personalidade, os seus genes, por exemplo, ou o que elas estão a enfrentar hoje. Ou seja, o número de golpes na vida que uma pessoa recebeu pode afetar a sua resistência mental mais que qualquer outro fator. Em resumo, as descobertas sugerem que a resistência mental é algo parecida com a força física. Não se desenvolve sem exercícios e entra em colapso quando sobrecarregada. Deste modo, não deixe de exercitar a sua força mental. Ela pode ser o fator que o ajudará a superar os problemas da sua vida. Acompanhe o programa de hoje e veja de que forma pode ser uma pessoa forte mentalmente e preparada para superar todo e qualquer problema.
11: Imagine que a sua vida é como um copo de água e ele está quase a transbordar. Você está a viver momentos difíceis, momentos de muita luta, muita tribulação, muitos pensamentos maus, pensamentos negativos. Você tem sido pessimista, talvez porque os problemas que você está a passar têm roubado as suas forças. E como eu disse, imagine que a sua vida é aquele copo de água que está a encher e quase a transbordar. Ou seja, está a chegar ao limite e você está pensando em tirar a própria vida. Você já falou para si mesma: eu não aguento mais, estou cansada, estou cansado. Senhora, Senhor que está nesta situação, olhe o que eu vou dizer. Existe solução para o seu problema. Não importa qual seja, eu não conheço você, mas se você está a nos ouvir agora, Deus pode mudar sua vida, Deus pode mudar sua história. Você pode ser feliz, você pode ter paz, talvez a alegria que você nunca mais teve, você pode tê-la. Quando a pessoa está cansada e ela recorre a Deus, a pessoa recebe paz, alegria e força. A exemplo da dona Vânia, eu vou colocar a história dela. Eu quero que a senhora ou o senhor preste muita atenção no que ela vai contar. Olha o que Deus fez na vida dela. O Espírito Santo fez uma obra dentro dela e hoje, graças a Deus, ela é uma pessoa feliz, com paz. Acompanhe com atenção.
12: Sempre fui uma criança muito ativa, muito problemática, porque era muito revoltada, discutia, era contra as injustiças, então eu metia-me em tudo que eu achasse que não estava correto, portanto, e depois parecia que tudo me acontecia de errado, não é? Passei por um problema com um namorado em que eu sofri bastante mesmo, e em que eu não conseguia sequer dormir à noite. Eu trabalhava de dia, porque eu depois vim estudar para Viseu para licenciatura de contabilidade. Quem me via durante o dia, via-me a sorrir, via-me alegre, via-me a brincar, mas a verdade é que à noite eu não dormia, porque passava as noites a chorar, porque sofria, porque é que sou a mim. Inclusive eu às vezes tinha vontade, vinha-me pensamentos de chegar ao pé de uma janela, e vinha-me pensamentos mesmo a dizer: olha, atira-te lá abaixo, acaba tudo, é rápido, atira-te que é rápido. Inclusive eu tentei com comprimidos e álcool, que eu nem gostava de álcool. Houve uma vez que eu tomei comprimidos e bebi aquelas garrafitas pequenas de álcool, querendo que, pronto, assim não dou conta de nada, não sinto nada e acabou. E eu outro dia acordava, aconteceu isto, e eu outro dia eu acordei e o meu pensamento foi: poça, eu nem para tirar a minha vida presto. Sendo que depois isto era um remoinho, porque eu acordava de manhã super cansada, quando tinha sono, mas eu tinha que acordar, tinha que ir trabalhar para poder ir ganhar dinheiro e sustentar a minha escola, e por aí vai. Até houve um dia em que houve uma rapariga num quarto que eu achava estranho, tinha uns horários em que determinada hora da noite ela saía sempre, e eu, como sempre era muito curiosa e gostava de ter conversa com as pessoas, perguntei-lhe onde é que ela ia, e ela, portanto, nesse sentido, ela convidou-me: olha, vens comigo um dia, onde eu vou. Mas ela nem sequer me disse onde é que eu iria. E eu disse: pronto, está bem, vamos lá. Ela: ah, é rápido, é uma hora. E eu: está bem, pronto. E nesse dia, então, quando nós fomos, eu entrei na igreja, achava tudo muito estranho, sentei-me, ouvi a reunião, e as minhas lágrimas começaram a cair, a chorar. Comecei a chorar, a chorar, a chorar. E parecia que o que estava a ser dito, parecia que sabiam da minha vida. E eu dizia assim: mas é impossível saberem da minha vida, porque eu nunca tinha posto aqui os pés. Portanto, no fim, fui falar com o pastor, ele deu-me uma direção, portanto, fez uma oração, e eu nesse dia, portanto, fui para casa. Fui tratar das minhas coisas, deitei-me, e o que é que aconteceu? Eu já nesse dia saí totalmente diferente, porque eu entrei nervosa, não é? Parecia que carregava em cima de mim o mundo, portanto é como se tivesse uma mão a sufocar-me, a tirar-me o ar, parecia que tinha a garganta presa, portanto era uma ansiedade muito grande internamente. E nesse dia, quando eu saí da reunião, eu já me senti leve, não conseguia explicar. Eu só sabia que parecia que tinha saído de cima de mim um peso muito grande, que eu não conseguia explicar o que era. E nessa noite, o primeiro sinal que eu tive foi que eu dormia a noite toda, como não dormia há meses. E fiz um pacto com Deus e disse: não, daqui eu não saio, daqui ninguém me tira, porque se estas pessoas todas que dão testemunho, as coisas resultam para elas, então vão ter que resultar para mim. Portanto, eu abri a Bíblia, sem perceber muito, lia de vez em quando, mas não percebia muito, que ainda não tinha conhecimento. Eu costumo dizer que a igreja é como uma escola, onde nós aprendemos como nos devemos de aproximar de Deus. E nesse sentido, o que é que aconteceu? Eu fiz esse pacto com Deus e disse assim: não, eu quero ver esse Deus na minha vida. Se ele realmente existe, eu não tenho nada a perder. Portanto, o meu ordenado é miserável. Eu já tentei tirar a vida, portanto, nem sequer é para estar aqui viva. Portanto, é o que for. Ou é tudo ou nada. E eu comecei a ir às reuniões, a empenhar-me. Coloquei nas mãos de Deus e disse para Deus que Ele é que iria me gerir. Porque eu já podia ter perdido a minha vida, e se eu não a perdi, é porque Ele não deixou. E foi através da Igreja Universal. Passado pouco tempo, eu recebi o Espírito Santo, o Espírito de Deus. Hoje eu posso dizer, efetivamente, que tenho tudo, tenho tudo. Também tenho lutas, como é óbvio, ter tudo é muito relativo. Tenho paz, tenho Espírito Santo, tenho Deus comigo. Eu sei que qualquer luta que eu frequente, Ele está comigo. No fim, de certeza, mesmo que eu não perceba o porquê da situação, eu tenho a certeza absoluta que no fim Deus vai acontecer o melhor que Ele quer para mim. Eu sou casada, tenho duas filhas, portanto, e vê-se isso a toda a volta. Porque eu era a ovelha negra da família, e foi através dessa ovelha negra que Deus pegou, Deus mudou, Deus transformou e eu fui usada para ajudar a minha mãe, as minhas irmãs, hoje estão todas na Igreja Universal também, a buscarem pela vida delas, as próprias vidas delas estão transformadas. Acho que não há orgulho maior para uma mãe como é a minha dizer: eu sou feliz porque tenho as minhas filhas todas bem. Bem, estamos bem nos nossos casamentos, estamos bem com os nossos filhos, somos uma família unida, damos-nos todos bem uns com os outros. Deus até financeiramente também me abençoou grandemente, muito mais do que aquilo que eu pensava. Tenho uma casa fantástica, uma quinta. Aliás, a quinta que eu tenho foi o que eu pedi a Deus num propósito. Eu escrevi num papel. Passado 2 anos, Ele deu-me essa quinta. Exatamente como eu escrevi. Mas é o que eu digo para Deus. Eu, se tiver que ficar sem a quinta, sem essa casa, sem esses bens, para estar feliz, que seja, porque eu não são os bens materiais, porque eu já tive a hipótese de ter tudo em termos materiais e eu não era feliz. O Espírito Santo representa tudo, porque não há dinheiro neste mundo, não há nada materialmente falando que se possa comprar, que se possa adquirir, que só consiga obter esta paz interior. Para além da paz, a direção, a capacidade de decisão, de gerir a nossa vida no dia a dia, portanto, o Espírito Santo é tudo, é aquele que nos gera, sem nós darmos conta. Portanto, eu hoje é impossível, seria incapaz de viver sem Ele, porque eu tenho noção que sem Ele eu estaria morta. Eu tenho a certeza que não sobreviveria. Hoje eu tenho paz, hoje eu vejo que apesar das lutas, as coisas terminam bem, a família é feliz. E o Espírito Santo é isto, é uma joia interior que nós encontramos, que nada explica, nenhum comprimido, nenhum médico consegue nos dar esta paz interior. Não há nenhuma terapia, não há nada que o substitua. Portanto, só experimentando, só passando por esta experiência maravilhosa, é que se consegue efetivamente perceber o que se ganha. Portanto, para mim hoje o Espírito Santo é impensável viver sem Ele. Não, isso para mim não existe.
11: Essa mudança pode também acontecer consigo. Essa mudança também pode ser a sua. E quem sabe, talvez você um dia, que nós possamos gravar seu testemunho. Imagina você, hoje está a ouvir este programa, você decide... Você toma a decisão de ir até a Igreja Universal, hoje mesmo, quinta-feira. Você vai buscar ajuda, vai participar da reunião e vai receber uma direção que vai mudar a sua vida. Vamos orar, vamos lhe ajudar. E o seu testemunho, com certeza, vai também ajudar outras pessoas. Mas o que nós temos que fazer? O que a senhora tem que fazer hoje? Buscar ajuda. Nós estamos aqui em Viseu, nós temos o Centro de Ajuda. Talvez você conheça, já passou perto do Centro de Ajuda, já passou lá, mas nunca entrou. Então, hoje você pode nos procurar. Nós temos reuniões, todos os horários possíveis para ajudar. Por exemplo, nós temos reunião de manhã, à tarde e à noite. Por exemplo, a primeira reunião é às 8 horas da manhã, depois tem às 10, às 15 horas e em especial às 8 horas da noite. Se você nos procurar hoje na Avenida Doutor Antônio José de Almeida, ali bem próximo da rodoviária, se você nos procurar hoje, a sua vida vai mudar. Com certeza ela vai mudar. Uma transformação completa, assim como houve com a Dona Vânia. Muitas pessoas pensam que é normal o que elas estão a passar. Muitas normalizam o que elas estão a enfrentar. Mas entenda, por detrás de um problema existe o mal. Há muitas pessoas que, às vezes, elas sentem no corpo um arrepio. Às vezes sentem picadas no corpo, às vezes de noite sente que alguém está a observar ela. Há pessoas que de noite ela percebe que alguém está do lado dela, mesmo sem ninguém estar lá. Ela se sente observada, ela pensa que tem alguém debaixo da cama dela. Há pessoas que sofrem com esse tipo de problema. Há pessoas que veem vultos, ouvem vozes. Tem pessoas que, mesmo com o corpo cansado, não conseguem dormir. E algo que eu acho muito forte é que a pessoa no trabalho tem sono, mas em casa não tem. Basta colocar a cabeça na almofada, o sono não vem. E às vezes, se dormir, é aquele sono meio... Às vezes nem é sono. A pessoa às vezes só fica a dormir um pouco e depois acorda. Dorme e acorda. Se esse é o seu caso, nós podemos lhe ajudar. E talvez você tenha enfrentado problemas dentro da sua alma e você quer resolver esse problema. Tristeza, angústia, dor, seja qual for o problema, Deus pode mudar a sua vida. Agora eu quero que a Senhora, o Senhor, preste atenção nesse testemunho que eu vou colocar da Dona Leonor Lopes. E nós iremos voltar para falar mais sobre sexta-feira agora, o dia do combate ao mal.
13: Eu sentia uma pessoa muito triste, muito desanimada. Eu andava sempre, sempre aborrecida, sempre com a cara baixa. Não tinha alegria nenhuma de viver. Eu chorava muito, era de noite, era de dia, muito angustiada mesmo, uma pessoa mesmo sofrida. Alguém da família me disse que havia em tal lado, que havia um senhor, que era um bruxo, que era muito bom para ir lá para lá. Os meus problemas, eles começaram, para assim dizer, desde que me casei, né? Porque devido a uma situação familiar que havia lá em casa, eu sentia uma pessoa muito triste, muito desanimada. Eu andava sempre, sempre aborrecida, sempre com a cara baixa. Não tinha alegria nenhuma de viver, nenhuma. Era muito, muito angustiante, muito depressiva. Só me apetecia estar no quarto assim fechada. E pronto, e com isso eu comecei até a perder muito peso. Não comia, não tinha vontade de comer, fiquei muito magra. Olha, eu sentia-me, para assim dizer, um lixo, porque sentia-me rejeitada, sentia-me sempre triste, muito nervosa, eu era muito nervosa. Quanto aos meus filhos, eu era assim um bocadinho agressiva com eles, gritava muito com eles também. Quando me enervava demais, então tinha que bater, era uma coisa, por isso aí está, que isso já era também espiritual, né? Porque eu não continha, era dentro de mim uma força tão grande que eu batia neles. As minhas noites também era de grande sofrimento, não é? Porque estava sempre com aquele pensamento na cabeça. Eu chorava muito, era de noite, era de dia, muito angustiada mesmo, uma pessoa mesmo sofrida. Eu também tinha um problema de coluna, sofria muito, muito da minha coluna também. Tanto que eu ainda cheguei, quando me davam assim aquelas crises mais fortes, eu até, mesmo cá fora na rua, eu lembro-me que eu andava assim um bocadinho curvada, assim encostada às vezes ali. E mesmo sem certos trabalhos, eu não podia estar curvada, eu tinha que me baixar porque a dor era muito forte na coluna. Foi quando alguém da família me disse que havia em tal lado, que havia um senhor, que era um bruxo, que era muito bom para ir lá para lá. E eu pensei, bem, eu quero a solução. Eu não conhecia mais nada, né? Não sabia para onde é que havia de ir. E então fui lá, fiz exatamente tudo quanto me foi orientado para fazer, mas... resultado, nada, né? Pelo contrário, parece que até ainda piorou, foi tudo. Além de tudo isto, como eu estava na Alemanha, né? E esta situação também de ter, porque eu tinha os meus filhos, dois estavam lá comigo e duas filhas estavam cá em Portugal. E por isso tudo... tudo junto, né? Ficou assim bem pior, a situação tornava-se bem pior devido a esta situação, não estar no meu país, as filhas cá em Portugal, nós lá, e com esta situação toda foi um bocado complicado. Os pensamentos na altura que me vinham à cabeça era: o que é que eu estou aqui a fazer da minha vida? O que é que eu faço? Eu muito triste, muito angustiada, assim, não... olha, sem saber mesmo o que fazer. Eu só me apetecia, sei lá, às vezes eu só me dava na vontade, era assim, desaparecer uns dias. Uma colega minha falou-me que andava numa igreja, que era a Igreja Universal, E eu falei para ela, olha, a Igreja Universal, tu tem cuidado. Eu para ela, tu tem cuidado, olha que essa igreja não é nada boa, eu já ouvi falar muito mal dessa igreja. Naquela altura, uma cunhada minha, ela disse-me, um dia ela disse-me assim, ó cunhada, você já viu um programa que anda a dar na televisão, lá em Portugal? Eu assim, que programa? Olha, não sei, você há de ver. Olha, dá tantas horas, você há de ver. E eu, tá bem. Prontos. Um dia eu cheguei do trabalho e liguei a televisão e comecei a ver. E realmente comecei a ver. Eu fiquei espantada, eu fiquei assim, meu Deus, onde é que é isto? Que maravilha, mas onde é que é isto? E eu assim, com uma vontade enorme de conhecer, mas sem saber o que era. Prontos. E continuei a ver. Um dia, o que é que acontece? Eu estava a ver, feliz da vida, e quando ouço a falarem que era da Igreja Universal do Reino de Deus. Aquilo para mim foi como que, sei lá, eu paralisei ali, parece que me caiu um balde de água fria em cima, e eu, meu Deus, não pode ser. Como é que pode ser a Igreja Universal? Eu assim, muito séria, não, eu estava sozinha. Não pode ser a Igreja Universal, meu Deus. Até falar um tanto.

0: somente dele. A fidelidade a Deus se mede pela prática, não na teoria. Da mesma forma, a infidelidade a Deus se manifesta nas coisas do dia a dia. O cardápio do diabo é variado. Diariamente, ele nos oferece infinitas formas de tirar o foco do que é eterno. Tudo isso, a Bíblia chama de prostituição. Quem deveria ser do único Deus se vende a outros deuses? No Apocalipse, duas figuras femininas se destacam. A primeira é a noiva de Cristo, a igreja pura e santa, com suas vestes brancas. A segunda, a prostituta, vestida de vermelho, embriagada de sangue. E infelizmente, é este o caminho que a maioria tem escolhido trilhar. Querem o prazer, escolhem fazer o que lhes agrada, sem se importar com o que Deus pensa. Afinal, o importante é ser feliz a qualquer custo. Muitos têm prostituído a palavra de Deus. Não fazem mais diferença entre o santo e o profano, embalando o que é próprio do mundo em uma capa de santidade, adaptando a graça de Deus à sua própria vontade. Mas a porta do céu continua estreita. E quem insistir em buscar uma porta larga vai parar em outro lugar. O ser humano se afastou de Deus e foi atrás de tudo que é errado. E o mundo colhe hoje o resultado dessa traição. Famílias destruídas. O mal se multiplicando cada vez mais. Desastres cada vez maiores. Este mundo está com os dias contados. E salvos serão apenas os poucos que permanecerem fiéis até o fim. O relógio agora corre. Não há mais tempo. Para quem reconhece sua prostituição espiritual, mas não quer mais continuar assim, Deus tem um pedido. Talvez o seu último alerta. Ora, tu te prostituíste com muitos amantes, mas ainda assim, torna para mim, diz o Senhor.
1: Uma mãe que criou os seus quatro filhos com muita dedicação e com os mesmos ensinamentos, mas viu um deles seguir por um caminho que se tornou um pesadelo na vida de muitas famílias brasileiras.
2: Aos 22 anos comecei num tráfico no Rio de Janeiro. Eu entrei pro tráfico não por necessidade, mas sim por curiosidade. E já comecei a fumar maconha. Depois fui conhecer outros tipos de droga, loló, droga sintética, cocaína. Comecei a participar de guerra em outras favelas. Quando eu fui ver, eu já estava muito, muito profundo no tráfico, no crime. Aí minha foto foi para a delegacia, fiquei foragido, fiquei aparecendo lá na delegacia. Teve uma data que me marcou muito, que foi o Dia das Mães. Eu fui para uma guerra em outra facção. Tentamos invadir a favela, tivemos que ficar na mata o dia todo para a gente entrar à noite. Quase morri nessa guerra. Teve troca de tiro, teve tudo. Quando eu cheguei em casa, a minha mãe estava chorando, sofrendo.
3: Rodrigo foi apresentado na igreja tinha meses, né? Ele ficou até uns 16 anos assim, ele sempre me acompanhou. Mas depois ele não quis ir mais, começou a se envolver com amigos, com pessoas erradas. Aí quando eu descobri que ele estava usando droga,

0: foi um choque, eu chorei muito, fiquei arrasada. E daí só foi piorando.
1: Um dia que marcou muito pra mim também foi um plantão que eu tava na favela e ela foi pra igreja. Ela foi pra igreja na catedral lá no Rio de Janeiro. E nessa hora desse, né, na hora da igreja, eu falei, vou lá em casa. Quando eu cheguei em casa, eu manifestei dentro de casa, sozinho manifestei. Nisso que eu manifestei dentro de casa, os polícias subiu e matou todo mundo que tava no plantão. E nessa hora ela tava na igreja orando por mim.
0: Várias vezes a gente estava em casa dormindo e ligava da delegacia para a gente comparecer lá, que ele tinha sido preso. Aí meu marido levantava, tocava de boca, corria para a delegacia, deitava, mas sempre pagava fiança e saía, sempre pagava fiança e saía. Aí teve um dia e não teve mais fiança. Ele foi preso e ficou cumprindo a pena dele lá e eu tinha que ir no presídio visitar ele.
1: Só que lá na cadeia, quando eu saí da cadeia, eu piorei. Eu comecei a conhecer o crack. Minha mãe desesperada, comecei a vender minhas coisas, comecei a empenhar moto em boca de fumo. Fiquei com a vida toda destruída, fui parar na linha do trem usando crack. Não queria mais saber de nada, só usar crack. Minha família não tinha paz, minha mãe não tinha paz, minha esposa não tinha paz. Até uma situação que a minha esposa, a Stephanie, ela ia lá na Cracolândia, lá na favela, me buscar para me levar para casa, porque se ela não fosse, eu não voltava.
2: Entre lágrimas, prisões e recaídas, dona Dulcinéia assistiu por quase 20 anos o seu filho Rodrigo caminhar sentido a própria destruição.
1: Quando eu ficava lúcido, era um vazio enorme, era uma falta de ar que eu sentia. Aí eu comecei a entrar por um remédio também, o clonazepam, tentava tomar o remédio para me dormir, para me ficar dopado, mas a minha abstinência, a minha vontade de usar droga era tão grande que o remédio me deixava grogue, mas eu não conseguia dormir. Aí o que acontece? Eu fui pra favela, me droguei. Quando cheguei em casa, eu olhei uma corda e eu vi aquela corda ali. Eu falei, poxa, vou dar um fim nisso tudo, que pelo menos eu vou fazer minha família parar de sofrer. Vou parar de sofrer. E eu amarrei a corda na janela e me joguei. Aí, quando eu me joguei, a minha filha de 3 anos de idade, ela entrou na sala que eu tava e minha filha me olhando, eu me lembro como se fosse hoje, uma cena muito triste. E eu já perdi o ar, a minha mão, o chão não era nem tão alto, mas eu já não aguentava nem levantar a mão, que eu já perdi o ar. E ela me olhando e eu olhando pra ela, e eu ali na minha mente eu falei pra Deus, falei, pô, Deus, me ajuda. Nisso que eu falei, Deus, me ajuda, a minha esposa apareceu na porta na hora com uma faca na mão.
3: Aí eu fiquei desesperada, fiquei muito triste, muito nervosa. Eu olhava, não acreditava que ele estava fazendo aquilo. Eu não tive reação, só cortei a corda e virei as costas, não sabia. Eu não tive reação.
1: Olha, ela cortou a corda, eu caí no chão. Já quase apagando a minha filha, a primeira coisa que fez foi me dar um abraço. Eu cheguei ali, o ar começou a voltar.
0: É ser triste a gente ver assim, uma pessoa passar por isso, imagine o filho, né? Eu sabia que Deus estava dando muito livramento. Se ele estava vivo até aquele dia, porque Deus livrou ele. Era a minha oração, mas eu queria mais, eu queria ele convertido.
1: No outro dia, cheguei para minha mãe lá em cima e falei para minha mãe: mãe, preciso de ajuda, quero, me coloca num centro de recuperação, me interna, faz alguma coisa, eu não estou conseguindo me controlar.
0: Eu falei assim, não, agora, Senhor, ou sou converte, ou sou tira a vida dele, mas salva a alma dele. Que tira a vida dele e convertido, porque eu não estou aguentando mais. Eu já estava no meu limite, já estava sofrendo muito. Falei, eu tenho que sacrificar, eu tenho que mostrar a Deus como não estou apegada a nada. Eu quero a libertação do meu filho, eu não me interessa. Não adianta eu ter uma cama, um colchão e não poder dormir. Eu vou fazer isso porque eu tenho que, de um jeito ou de outro, chamar a atenção de Deus.
1: Minha mãe chegou pra mim e falou assim, não vou te internar não. Meu pai também, não vou te internar não. Aí minha mãe falou, quem vai mudar a tua vida é Jesus. Aí eu peguei, fiquei com aquilo na cabeça, fiquei ali, aí anoiteceu, eu fui pra favela de novo. Me droguei a noite toda, normal, como eu fazia sempre, todos os dias, me droguei. Chegou de manhã, eu fui pra casa. Quando cheguei em casa, minha mãe tava indo pra igreja.
0: Ele chegou de manhã muito drogado, eu me arrumei, vim pra reunião, subi no altar com meu propósito, subi chorando. Eu falei com Deus, Senhor, eu tô entregando ele aqui no altar, tô entregando ele nas tuas mãos. Eu já tinha o Espírito Santo, mas ali eu precisava do livramento.
1: Eu ficava deitado na cama, rolando para um lado, rolando para o outro, cochilava. Aí eu falei assim, poxa, minha mãe falou que Jesus vai mudar a minha vida. Drogado, pernoitado, falei, vou lá ver se Jesus vai mudar a minha vida mesmo. Aí cheguei lá, né, entrei na igreja, era numa reunião de 9:30, julho. Aí eu entrei na igreja, quando eu entrei na igreja eu vi minha mãe subindo no altar. Ela estava cumprindo um voto com Deus por mim. E eu não sabia que era por mim.
0: Aí quando eu desci, que eu vou sentar lá onde eu estava, eu vejo que eu estava sentado na cadeira na igreja.
1: E nisso eu já vi que ela começou a chorar. Ela até perguntou, ué, você na igreja? Eu falei, é, vim ver se Jesus realmente vai mudar a minha vida. Ela já agradeceu a Deus por Deus ouvir ela. E eu ali falei com Deus a situação que eu estava passando, que a minha vida não tinha mais serventia para mim. Ou é ou não é, eu falei. Se o Senhor existe mesmo, a minha vida está aqui. Eu falei, se o Senhor mudar a minha vida, eu vou entregar a minha vida para o Senhor. Aí, nessa hora, eu já notei uma diferença. Eu já comecei a chorar ali, senti uma paz. Aí eu estava drogado, pernoitado, fiquei lúcido. A droga passou, efeito de droga. Assisti a reunião toda. E aquele dia, quando eu saí da igreja, parecia que quando eu entrei ali, eu estava enxergando preto e branco. Quando eu saí da igreja, eu comecei a ver as cores, o céu, as cores. Comecei a sentir uma leveza. Aí, segunda-feira, eu fui para a igreja e ouvi o pastor falando sobre o batismo nas águas. Que a gente tem que se entregar. A velha criatura tem que morrer e a gente tem que nascer de novo. Fui lá e perguntei ao pastor, pastor, o senhor pode me batizar? Aí ele falou, quem sou eu para não batizar? Claro, vamos lá. Me batizou. Eu ali, com a entrega que eu tive, como já era a fogueira santa, a última semana da fogueira santa, eu fiz a minha fogueira santa. O que eu fiz? Eu entreguei tudo que eu tinha de errado para Deus. Deixei de fazer coisas de errada que eu fazia, quebrei o chip de telefone, como se eu estivesse andando para a esquerda e comecei a andar para a direita. Comecei a obedecer, orar, eu comecei a pegar a Bíblia sem entender, pedir a Deus para me dar a direção, para me ler. Aí chegou o outro domingo e eu fui cedendo ali pelo Espírito Santo. Começou a reunião de 9:30. Eu não queria saber de nada, eu não pensava mais em nada, só no Espírito Santo. E o pai chegou a hora que o pastor chamou lá na frente. E eu fui correndo ali, fui olhando para aquele altar ali. E eu lá buscando o Espírito Santo, eu falei para ele a sinceridade. Falei, Senhor, eu sou pecador, eu não sou digno de ter o Senhor. Mas eu tô aqui, meu Senhor. Eu preciso do Senhor, toma minha vida, toma aqui, toma, tira meu direito. Eu ainda cheguei a falar para ele, tira meu direito de escolha. Eu quero o Senhor. Aí o pastor falou assim, o obreiro vai botar a mão na sua cabeça e vai ser como Deus estivesse descendo com o Espírito dele na sua vida. Eu falei, meu Deus, é agora. Aí o obreiro veio e colocou a mão na minha cabeça. Pô, glória, glória. Poxa, muito, muito, muito. Foi tão bom, foi tão maravilhoso, foi uma coisa surreal, foi o que eu precisava. Foi o que eu precisava. Ele me encheu, ele me abraçou. Ele falou, eis aqui, eu sou contigo.
2: 7 dias pode parecer pouco tempo, mas o Rodrigo descobriu que Deus muda uma vida no mesmo instante em que ela é colocada inteira no altar.
1: E na mesma hora ali, eu já fui na rua falando para os caras que fumavam comigo, pô, Jesus mudou minha vida, cara, Jesus pode mudar tua vida também. Eles, qual é, meu apelido era Costela, qual é, Costela? Falei, é sério, Jesus mudou, tô com Jesus, mano, vai pra igreja. Comecei, né, falar de Deus pros detentos, comecei nos abrigos, comecei a querer a estar ali, até que a minha esposa, que também não era convertida, ela vendo a minha mudança, ela vendo minhas atitudes, começou a frequentar a igreja também. Hoje em dia ela é batizada no Espírito Santo.
3: Vai fazer um mês que a gente casou. Hoje em dia a gente é calmo, entra em casa, consegue dormir, tem paz. Até meus filhos ficam mais calmos.
1: Hoje em dia a gente senta numa mesa, a gente faz a oração ali, cada um faz uma oração um dia. Quando eles vão para a escola, eles falam, pai, eu tenho que me ungir, eu vou lá e unjo eles. A gente, o Telemen também me ajudou a ser um novo homem, me mudou muito também. Deus só não me mudou, não me libertou dos vícios como me educou. Deus me educou, tipo, porque eu não tinha educação, eu aprendi a ter educação, aprendi a dar licença. Eu já chego num lugar, eu tenho mansidão pra falar.
0: Ele é outro, é Bona. Ele tá sempre lendo a Bíblia, ele vem pra igreja, ele escuta a palavra do Bispo Macedo todo dia.
1: Um ano atrás eu tava na Cracolândia, eu tava numa linha do trem, sujo, usando crack. Hoje eu tô aqui no Templo de Salomão, sentado nessa cadeira. Mas o segredo disso tudo é a entrega. A pessoa, se ela se entregar mesmo, se arrepender 100%, ela recebe o Espírito Santo até na hora ali mesmo dela, ela orando. Não precisa nem uma semana, só basta sinceridade. Porque não adianta também a pessoa orar e ela lá no fundo não tiver uma sinceridade, não adianta. Ela vai ficar um ano na igreja e não vai receber o Espírito Santo. A pessoa tem que entregar a vida dela para Jesus.

0: de seres humanos. 8 bilhões de vozes. Como chamar a atenção de Deus dentre tanta gente neste planeta que vivemos? A quem verdadeiramente ele se inclina para ouvir?
1: Ó Deus, tem misericórdia de mim. Eu passo de um pecador.
2: Não é bom tomar o pão dos filhos e lançá-lo aos cachorrinhos.
3: Eu sei, senhor. Mas até mesmo os cachorrinhos comem as migalhas que caem das mesas de seus donos.
1: Nós merecemos estar aqui. Mas ele não. Senhor, lembra de mim quando entrar no teu reino.
0: Deus não resiste a quem se aproxima dele com sinceridade.
4: Em verdade te digo que hoje estará comigo no paraíso.
0: O sincero rasga a alma. Joga limpo, não disfarça nem esconde a sua real intenção. Ele é o que é. A oração sincera é a mais pura expressão da alma. É a ponte que faz a ligação entre o nosso espírito e o Espírito de Deus.
5: Eu fiz um propósito de jejum, eu jejuava, acordava de madrugada, eu fazia de tudo. Eu era 24 horas falando para Deus que eu queria o Espírito Santo. Eu já falava para as pessoas que Deus curava, que Deus libertava. Só que eu não falava da salvação, porque ainda não tinha certeza da minha salvação. Eu não tinha o Espírito Santo. Aí um dia eu cheguei, eu estava trabalhando num local sozinho. Aí eu fui tipo conversando com Deus, eu falei para Deus, eu falei assim: meu Deus, se coloca no meu lugar. O Senhor me curou. Mas o mais principal que é minha alma, o Senhor ainda não curou, que eu preciso do Espírito Santo, que é a paz, que é a certeza da minha salvação. Falei, o Senhor tinha coragem de falar de mim para alguma pessoa, se o Senhor não me conhecesse, como eu tenho falado para as pessoas do Senhor? Aí quando eu falei isso, nesse dia, foi algo mais precioso na minha vida. Porque Deus, ali não foi um pastor que falou comigo. Eu não estava nem na igreja, estava trabalhando. Mas a minha sede era tão grande de receber o Espírito Santo. Eu falei para ele: eu não estou te pedindo dinheiro, não estou te pedindo carro, não estou te pedindo casa. Eu não quero ter mais nem uma hora de vida. Mas o que eu não aceito é chegar ao meio-dia de hoje e o Senhor não entrar na minha vida. E quando eu falei essas palavras, o Espírito Santo veio sobre mim. Deus falou: eu nunca te abandonei. Eu sempre estive contigo. A partir de hoje acabou o teu sofrimento. E entrou uma força dentro de mim. Eu não sentia. Mas entrou uma alegria dentro de mim que era incontável. Naquela mesma hora sumiu o vazio. Depois desse dia, nunca mais a minha vida foi a mesma. Os problemas financeiros continuavam por lá de fora. As pessoas continuavam me rejeitando. Mas eu não era mais sozinho. Ali eu já não estava mais sozinho. O meu maior prazer hoje não é nem trabalhar para ganhar dinheiro, é lutar para ganhar uma alma. É lutar para levar as pessoas a ter o que eu tenho. Eu chego e falo para elas: o que você está querendo é muito pouco, porque o que Deus tem para te dar, você não tem noção.
0: Se de fato você tem sede em receber o Espírito Santo mais do que tudo, faça um desafio. Seja sincero. Derrame toda a sua vida diante dele. E o Senhor Jesus, de pronto, atenderá o desejo da sua alma. Bem sei eu, Deus meu, que tu provas os corações e que da sinceridade te agradas.
6: Meu nome é Daniela Dong, tenho 25 anos e mesmo com todos os meus certificados e diplomas, eu vivi a depressão. Tudo começou na minha primeira infância. Desde pequena, eu sofria muita xenofobia. Como eu era uma criança com uma mãe estrangeira em um país em que não aceitava muito bem estrangeiros, eu sofri uma opressão muito grande da professora. Eu sofri vários abusos psicológicos e físicos. Em um desses episódios, essa professora mandou eu vomitar a comida que eu tinha comido e comer novamente. E todos esses episódios geravam uma grande dor dentro de mim. E eu comecei a perceber que eu precisava sempre estar agradando outras pessoas. E assim eu fui crescendo e aquele trauma ele foi internalizado. Até que em um certo momento, quando eu vim para o Brasil, me mudei para cá, outro problema começou. Eu sofria maus tratos por não ser brasileira. Então lá eu não era suíça e aqui eu não era brasileira, porque eu não falava português direito. E a partir daí, com esse bullying que eu sofria na escola, outros problemas de autoestima começaram a aparecer. E a partir daí, eu comecei a me machucar por dentro, guardando tudo que eu sentia e mostrando alguém que eu não era. E quando eu cheguei no ensino médio, tudo aflorou. Eu buscava o autocuidado nas pessoas. Eu não me autovalorizava, eu buscava trocar o meu formato de cabelo, meu estilo musical, minhas amizades, tentando achar alguma forma de preencher aquilo que faltava dentro de mim. Essa validação que eu queria externa, eu tinha que ter dentro de mim, mas eu não tinha. E assim tudo foi piorando. Eu comecei a me envolver em relacionamento e não tive sucesso. Comecei a ir em festas, comecei a buscar em todas as outras coisas algo para me preencher. E nada ocupava esse lugar que eu precisava dentro de mim. Já estando em um estado bem grave, com sintomas de depressão, sintomas graves de ansiedade, eu decidi entrar para a faculdade de psicologia. E o que eu achei que ia ser uma ajuda para mim, me piorou. Porque ali eu vi o quê? Depressão não tinha cura pela ciência. E isso foi o meu fundo de poço. Porque na medida em que eu me esforçava para sair daquela depressão, que eu escondia as 7 chaves, a psicologia me falava que não teria saída para mim e que teria como somente manejar aquele sentimento, buscar alguns alívios momentâneos. E foram nesses alívios momentâneos que eu tentei buscar uma resposta para aquela dor. Em festas, em relacionamento, trocando até a cor do meu cabelo várias vezes em menos de um ano. Então eu buscava em vários estilos musicais, em vários tipos de pessoas diferentes, uma resposta para aquela crise existencial que eu tinha todos os dias. Eu passei até uma semana de cama chorando em um desses episódios. Eu não tinha força para levantar e eu não sabia para que eu existia. Eu sentava no chão, eu deitava, olhava para o céu e perguntava: meu Deus, por que você me criou? Porque eu não tinha o porquê eu estava vivendo. Não tinha um motivo pelo qual eu queria estar viva. E um dos motivos também, dentro desse quadro de depressão, foi quando eu me levantei da cama. Eu morava no 9º andar, eu olhei para o... Minha janela não tinha grade. E eu olhei para o fundo, lá para o chão, e imaginei eu caindo. E foi naquele momento que eu percebi que eu não estava bem. Mas eu continuei disfarçando para todo mundo. Por fora eu era uma pessoa muito alegre. Eu tinha muitos amigos, amigos da verdade que se mostraram não serem amigos de verdade. E até mesmo eu levava essas pessoas para o mau caminho. Eu incitava coisas para essas pessoas fazerem que não era bom e me prejudicava também. E a partir daí eu comecei a tentar buscar uma resposta, buscar uma solução para todos esses questionamentos que eu tinha dentro de mim. E foi quando eu recebi um convite. E depois que eu aceitei um convite, a minha vida foi transformada. Hoje a minha vida tem cor e eu tenho uma alegria que transborda dentro de mim e que eu passo para todo mundo que está perto.
7: Neste momento, vamos unir a nossa fé. Prepare o seu copo com água. É momento de oração.
8: Nosso Deus e Pai, em nome do nosso Senhor Jesus, teu Filho, nós elevamos os nossos pensamentos ao céu e oramos ao Deus que tudo pode, ao Deus Criador dos céus e da terra, que inclina os seus ouvidos para ouvir a oração dos que sofrem. O Senhor inclina os ouvidos para ouvir a nossa voz, as nossas palavras, as nossas súplicas. Eu oro neste momento em favor dos que sofrem. Peço por aqueles que estão aflitos, tristes, amargurados, desesperados. Há pessoas que estão no leito de dor, estão no hospital, numa clínica. Há pessoas que sofrem, que há muito tempo têm carregado a tristeza, a amargura, o desespero, o sofrimento. E eu quero pedir, Senhor, quero orar em favor de todos. Ó Espírito Santo, abençoe este homem, esta senhora, abençoe aqueles que têm vivido uma vida de sofrimento, de tristezas. Há pessoas, meu Deus, que carregam um fardo pesado de angústia, de sofrimento. Quantas são as pessoas que têm andado de um lado para o outro sem saber o que fazer? Pessoas que têm andado desgostosas da vida, desanimadas, porque pensam que já não há mais chance, já não há mais possibilidade delas alcançarem a verdadeira paz, a verdadeira felicidade. Porém, a tua palavra nos diz: tudo quanto pedirmos ao Pai em teu nome, crendo, o Senhor nos dará. Ó Espírito Santo, eu peço, abençoe a cada pessoa, as famílias, os lares, as pessoas que oram, que buscam socorro, que pedem ajuda, as pessoas que estão agora atormentadas por uma tristeza, por um vazio, por uma ansiedade, pessoas que sofrem com os mais diversos problemas, sejam eles quais forem. Ajude essa pessoa, ajude esse homem, a esta senhora. Ó, meu Deus, venha ao encontro de todos, venha ao encontro dos que sofrem, vê o encontro dos aflitos, dos sofridos, e ajude essa pessoa. Ajude, estenda as tuas mãos, meu Deus, e faça acontecer agora o socorro, o milagre. O milagre na saúde ou na família, o milagre na vida da mãe que pede pelo filho, dessa senhora que ora pelo marido, o milagre na vida daquele que está desenganado pela medicina, aquela pessoa que está com depressão. Eu quero orar por essas pessoas e oro por aqueles que estão perdidos, afastados de ti, aqueles, meu Deus, que têm andado de um lado para o outro, desorientados. Sim, pessoas que um dia estiveram contigo, mas por alguma razão se afastaram. Antes elas tinham uma direção, hoje não. Hoje elas estão por aí caídas. Mas o Senhor não abandonou e não se esqueceu de nenhuma delas. Muito pelo contrário, o Senhor oferece o socorro, estende as mãos para socorrer. Socorra essa pessoa, ajude essa criatura. Faça um milagre, Senhor. Faça a transformação. Ó Espírito Santo, eu oro por todos. Eu peço por todos que o Senhor consagre o copo com água e que todos que beberem sejam abençoados. Ó Espírito Santo, eu peço forças para essa pessoa que tem acompanhado os programas e elas têm a intenção, o desejo de voltar. Dê forças a todas elas para que ela vença os obstáculos, as barreiras, o desânimo e chegue à tua casa e receba o perdão e a nova vida que o Senhor tem preparado. É o que eu te peço e agradeço, em nome do Pai, do Filho e do Espírito Santo. Assim seja. Amém. E graças a Deus. Graças a Deus. Vamos beber da água beba com toda a sua fé.
9: Sim.

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1: 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São 8 horas.
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2: A dica de hoje vai tornar a sua relação com o seu armário mais sustentável. A moda tem andado a um passo cada vez mais acelerado. As tendências têm um ciclo de vida minúsculo, o que faz com que seja insustentável acompanhá-las, não só a nível económico, mas também pelo impacto ambiental. Sendo assim, temos de ser cada vez mais conscientes nas nossas compras. Invista na qualidade. No que toca a básicos, que estão sempre presentes no nosso guarda-roupa, é preferível investir um pouco mais e ter peças de qualidade, ao invés de estar constantemente a comprar peças repetidas. Faça também o teste dos 20, sempre que estiver na dúvida em relação a alguma compra. Pergunte-se se vai utilizar aquela peça pelo menos 20 vezes. Se a resposta for positiva, é uma boa aposta. Se for negativa, não é. Isto impede que façamos compras por impulso. Não compre para a estação, é outra sugestão. Se optar por peças mais neutras, que podem ser combinadas com peças quentes no inverno e usadas sozinhas no verão, vai diminuir drasticamente a sua necessidade de consumo. Tudo o que tiver no seu guarda-roupa vai passar a estar sempre a uso, ao invés de estar guardado a ganhar pó 6 meses por ano. Faça também uma limpeza anual ao seu roupeiro e dê roupas que já não gosta, já não servem ou já não fazem sentido ter. Informe-se sobre as marcas que mais costuma consumir e descubra que tipo de tecidos usam e se a produção é ética e responsável. Aprenda também a fazer pequenos arranjos, como cozer botões ou consertar rasgões. E cuide bem das suas roupas, seguindo as instruções de lavagem e secagem para que a peça se mantenha em perfeitas condições durante mais tempo.
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1: Está quase completa esta primeira hora de emissão do Via Rápida comigo, Horácio Pascoal, em casa, no trabalho ou em viagem. Espero que passe uma excelente tarde na nossa companhia. À hora certa temos Pulsar Económico com Rui Anacleto.

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9: 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São 15 horas.
10: O número de desempregados registados recuou 8,7% em maio. É o destaque desta edição do Pulsar Económico.

O número de desempregados registados nos centros de emprego em Portugal recuou 8,7% em maio, face ao mesmo período do ano passado, totalizando 274.766 inscritos. Segundo os dados divulgados pelo Instituto do Emprego e Formação Profissional, este valor representa também uma quebra de 3% em comparação com o mês de abril. Esta diminuição anual foi impulsionada, sobretudo, pela redução de inscritos há menos de 12 meses, de candidatos à procura de novo emprego e de pessoas com mais de 25 anos. A descida refletiu-se de forma generalizada em todas as regiões do país, com as reduções mais expressivas a serem registadas no Norte, nos Açores e na Madeira. Apesar da tendência positiva na redução global do desemprego, os dados do Instituto do Emprego e Formação Profissional revelam um ligeiro arrefecimento na dinâmica de novas oportunidades e colocações. As ofertas de emprego recebidas ao longo do mês recuaram 14,4%. Em relação a maio de 2025, fixando-se nas 11.321 em todo o país. Paralelamente, as colocações concretizadas durante o mês de maio totalizaram 7.822, o que traduz uma quebra de 10,8% face ao igual período de 2025. Ao nível da atividade económica, o setor dos serviços continuou a representar não só a vasta maioria dos desempregados inscritos, mas também a principal fonte de novas ofertas laborais. O número de beneficiários de prestações de desemprego em Portugal recuou 5,4% em maio, em comparação com o mesmo mês de 2025, totalizando 177.545 inscritos. Segundo os dados divulgados pelo Gabinete de Estratégia e Planeamento do Ministério do Trabalho, Solidariedade e Segurança Social, este é o valor mais baixo registado desde julho de 2024. A descida traduziu-se em menos 10.109 beneficiários face a maio do ano passado e reflete também uma quebra de 3,6% em relação ao mês anterior, assinalando o quarto mês consecutivo de contração na atribuição destes apoios. Em termos de perfil demográfico, as mulheres continuam a ser as principais destinatárias destas prestações, representando a larga maioria, com 102.745 apoios processados, em contraste com os 74.800 homens apoiados no mesmo período. Um estudo recente sobre a gestão de risco de crédito em Portugal, promovido pela Crédito e Caucione e pela Iberinform, revela que cerca de 22% das empresas portuguesas não estão preparadas para enfrentar um agravamento súbito do contexto económico. Baseado na consulta a cerca de 400 gestores, o documento conclui que estas organizações não possuem qualquer estratégia ou medidas estabelecidas para lidar com mudanças económicas e comerciais negativas, o que aumenta significativamente a sua vulnerabilidade. Apenas 6% das empresas afirmam dispor de planos de contingência sólidos, enquanto 32% contam apenas com medidas básicas e 29% já desenvolveram ações específicas para contrariar este tipo de cenários. O relatório sublinha a importância da adoção de estratégias preventivas, estimando que estas podem reduzir o risco financeiro das organizações entre 30% e 70%, dependendo da área de negócio e do grau de implementação das medidas. Paralelamente, o estudo analisou o panorama dos pagamentos em atraso, embora a larga maioria das empresas, mais precisamente 69%, não tenha notado alterações no perfil dos seus clientes devedores, os restantes gestores que identificaram mudanças associaram os atrasos de pagamento a setores mais dependentes de exportações e importações ou a áreas diretamente afetadas pela atual incerteza geopolítica. Um sistema de depósito e reembolso de embalagens Volta, que está em vigor desde abril e já permitiu a recolha de mais de 10 milhões de unidades, garante aos consumidores a recuperação dos 10 cêntimos pagos no momento da compra. A entidade gestora, a SDR Portugal e a DECO, esclarecem que o consumidor tem sempre o direito de reaver este valor em dinheiro vivo, podendo efetuar a devolução das embalagens, garrafas e latas, até 3 litros, com o símbolo Volta em qualquer ponto da rede, independentemente do local onde as mesmas foram adquiridas. Embora o reembolso possa assumir diversas modalidades, como a emissão de um vale para desconto na loja, acumulação em cartões de fidelização, doações a instituições ou soluções digitais, a opção de devolução em dinheiro nunca pode ser recusada se for essa a vontade do cliente. Nos pontos de recolha automática situados nas lojas de retalho, as máquinas emitem um talão que pode ser diretamente convertido em numerário ao balcão. Paralelamente,
estão a ser desenvolvidas novas soluções de reembolso digital para tornar todo este processo ainda mais prático, flexível e integrado no dia-a-dia dos utilizadores. Por vezes surgem notícias em torno do Eurodigital, mas há dúvidas sobre o conceito. O Eurodigital é uma versão eletrónica da moeda única que será emitida pelo Banco Central Europeu com o mesmo valor do dinheiro físico. A criação desta versão digital do euro não visa substituir as notas e as moedas tradicionais, mas sim oferecer uma opção de pagamento complementar, segura e gratuita para os cidadãos. O principal objetivo desta iniciativa é reforçar a soberania financeira da União Europeia, criando uma alternativa pública, pan-europeia, que reduz a dependência do espaço comunitário face a infraestruturas de pagamento privadas e internacionais, como a Visa ou a Mastercard. Na prática, vai permitir realizar transações tanto online, através do sistema bancário, como offline, por transferência direta entre dispositivos sem recurso à internet. Relativamente à entrada em vigor, ainda não existe uma data de lançamento definitiva, uma vez que o processo legislativo está agora na fase de negociações entre o Parlamento Europeu e os Estados-membros. No entanto, assumindo que a legislação avança com sucesso durante o ano de 2026, o BCE planeia arrancar com um projeto piloto de 12 meses no segundo semestre de 2027 para testar o sistema de forma segura. Se as etapas decorrerem como previsto, estima-se que a primeira emissão oficial do Eurodigital possa acontecer em 2029.

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Epa! Está a começar a segunda hora de emissão de Via Rápida nesta quinta-feira. Obrigado por estar desse lado a acompanhar a Antena Livre. Eu sou o Horácio Pascoal e vamos juntos até às 4.

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1: Olá. Dalai Lama dizia que os homens perdem a saúde para juntar dinheiro e depois perdem o dinheiro para recuperar a saúde. É que pensam ansiosamente no futuro e esquecem de viver o presente, acabando por não viver nem o presente nem o futuro. Por isso, quando se estiver chateado, sai para caminhar. Quando estiveres ansioso, escuta uma música. Quando estiveres só, pede um abraço. Quando estiveres confuso, faz silêncio e conversa com alguém. Quando estiveres frustrado, reavalia as tuas expectativas. Para e recomeça com força. Pense nisto, já que este é certamente o lado bom da vida.
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0: 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São 19 horas. 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

Olha, Viva, muito boa tarde. Bem-vindos ao Regresso ao Caso, emissão de quinta-feira, daqui a pouco. A ver o que o António Pacheco tem para dizer também das notícias que temos para comentar hoje nas nossas letras serranas. Meu nome é Artur Matos e é um prazer mesmo estar na sua companhia até às 8 da noite. Para todos, então, muito boa noite, ou aliás, boa tarde, bom final de tarde. Mais precisamente, bom final de tarde, princípio de 8 na companhia da sua rádio. Antena Livre, 89.6. E este programa está também em simultâneo na Rádio Fornos de Algodres. Para todos, então, aceito desde já os votos de continuação de uma ótima semana. Amanhã já é sexta-feira e o fim de semana já vai batendo à porta, pois é. Amanhã já é fim de semana, já é sexta-feira e temos aí mais um fim de semana à porta. Mas parece bem que tudo indica que este fim de semana a chuva essa vai estar por aí. Não sei, mas nós já vamos ver também qual vai ser o estado do tempo então para o dia de amanhã, sexta-feira, porque parece também que há previsão de chuva para este fim de semana, para sexta-feira e para sábado. Vamos ver então o que diz o Instituto Português do Mar e da Atmosfera para amanhã. Quanto ao tempo, período de céu muito nublado, tornando-se pouco nublado ao lindo da região sul a partir da tarde. Olá, apresentando a campanha. Está muito nublado de, assim, no período da manhã, mas depois, a partir da tarde, então, o tempo vai, o céu vai limpar, vai ficar céu limpo. Ainda aguaceiros mais prováveis no norte e no centro até ao final da tarde, e aguaceiros mais prováveis no norte e centro até ao final da tarde. Vento fraco ou moderado no quadrante oeste e pequena subida da temperatura máxima no interior. Vá lá, vá lá. Há previsão de alguma chuva, mas a temperatura essa vai subir. Ainda na região da Grande Lisboa, períodos de céu muito nublado, tornando-se pouco nublado a partir da tarde, aguaceiros em geral fracos até ao meio da manhã, vento em geral fraco no quadrante oeste. E na região do Grande Porto, períodos de céu muito nublado, aguaceiros em geral fracos, diminuindo de frequência a partir do final da manhã, e vento em geral fraco, predominando do quadrante oeste. Esse é o tempo então que se vai fazer sentir no dia de amanhã. Há previsão de chuva, mas também as temperaturas vão subir. Já sabem então que daqui a pouco vão então para as letras claras, conversa com o António Pacheco, é isso mesmo, as notícias que o António nos vai trazer no dia de hoje. Para já vamos à música e vamos com os Aerosmith para ouvir então. É verdade, antes, on approach. Não tão perto e tão longe, assim é que está correto. Um grupo português com o nome em inglês. Está bonito, está bonito, está brincadeira.

0: Roberto e Dom Nunes, o tema que abriu então esta nossa emissão de hoje. Agora vamos à conversa. A ver o que é que hoje o António Pacheco tem para nos falar e aquilo que tem para comentar. Boa tarde, António. Vamos então para as nossas letras serranas de hoje. Vamos então em frente, António.
1: Pois bem, voto renovado hoje nenhuma. Muito boa tarde. Cá estamos para mais uma edição do Letras Serranas. Hoje uma edição diferente, um pouco mais curta do que é habitual. Também à quinta-feira, por isso, amigo Artur, vamos aqui já lançar o destaque também desta mesma quinta-feira. Hoje, precisamente, onde temos aqui, arrancamos já com uma notícia de gente de Gouveia, onde Brazete e precisamente Regina Pereira estiveram em destaque na seleção nacional do Walking Futebol, que encerrou a sua participação nesta primeira edição da UEFA Walking Futebol Eurocup, com a conquista do 5º lugar da seleção portuguesa ao vencer a Alemanha por 1-0 no jogo de transmissão da classificação final. Foi uma competição organizada também pela UEFA, decorreu em Colovrai Sports Center em Nyon, na Suíça, e contou com a participação de 8 seleções convidadas. O troféu acabou por ser conquistado pela Croácia, que derrotou a Itália na final. Entre representantes portugueses tiveram assim os convidados Brazete e Regina, que integraram esta comitiva nacional e contribuíram para uma participação histórica de Portugal na estreia da modalidade a nível da Europa. No final da competição, a seleção nacional André Coelho destacou a importância da experiência vivida, dizendo que foi uma experiência fantástica, partilhada com equipas e pessoas de outros países apaixonadas pela modalidade. Apesar da satisfação pelo percurso realizado, o técnico nos escondeu alguma frustração relativamente à fase de grupos. Portugal terminou com os mesmos pontos do primeiro classificado, mas acabou relegado para o último lugar devido ao critério de desempate de golos marcados. Ainda assim, André Coelho considerou que o balanço final é extremamente positivo, sublinhando, é claro, também o crescimento da modalidade e o prestígio de Portugal ter marcado presença nesta edição inaugural da competição promovida pela UEFA. Para a cidade de Gouveia e para o Distrito da Guarda, também é sempre com muito orgulho, uma vez que Brazete e Regina representam assim um momento alto, uma vez que depois de a seleção, aliás, da equipa da seleção da Associação de Futebol da Guarda, representada pela Câmara Municipal de Gouveia, ter sido campeã nacional, agora é a presença de Brazete e Regina também nesta mesma seleção, que vai assim afirmando uma crescente afirmação da modalidade aqui na região centro e também na região da Guarda. Por isso, mais equipas certamente irão aparecer, irão surgir, neste caso aqui na região da Guarda, precisamente do Distrito da Guarda. Ainda no Conselho de Gouveia, os bombeiros voluntários de Melo foram distinguidos em Lisboa com o equipamento de última geração. A Associação Humanitária dos Bombeiros Voluntários de Melo foi distinguida pela Liga dos Bombeiros Portugueses no âmbito da campanha solidária Natal Meias, recebendo como prémio uma moderna câmara térmica que irá reforçar a capacidade operacional da cooperação. Isto tem a ver com aquela campanha que todos os nossos ouvintes certamente se lembram, das meias, da Natal das Meias, dos bombeiros, com o apoio da Calcedónia também e da TBI. A cerimónia decorreu em Lisboa, onde estiveram presentes elementos da direção e do comando da cooperação melense, convidados convidados também pela Liga de Bombeiros para receber esta distinção. O equipamento agora distribuído representa assim uma mais-valia significativa para o trabalho diário dos soldados da paz, permitindo uma intervenção mais eficaz em cenários de incêndio, operações de busca e salvamento e outras situações de emergência onde a detecção térmica é fundamental. Também, sem dúvida, que contribui para a segurança das equipas e das populações. Para os bombeiros de Melo, podemos assim dizer que esta, digamos que este reconhecimento traduz-se não apenas na aquisição ou não esta oferta deste moderno recurso tecnológico, mas também uma valorização do trabalho, dedicação e serviço prestado à comunidade. A cooperação vem assim reforçados os seus meios de atuação, continuando a investir na melhoria das condições da resposta, mas aqui nem foi preciso investir nada, foi só precisamente ajudar nesta campanha e neste caso os bombeiros de voluntários de Melo foram assim contemplados com esta preciosidade. É assim que vamos continuando também nesta mesma edição de hoje de Letras Serranas, hoje dia 25 de junho de 2026. Também a Gigarage Motor Sport acabou e a Acapo acabaram assim por promover a experiência inclusiva através do desporto automóvel. Isto tudo aconteceu no passado sábado, nesta iniciativa de inclusão social, em parceria com a Acapo, Associação de Cegos e Ambílitos de Portugal, proporcionando a dezenas de participantes uma experiência única de contacto com o universo do desporto automóvel. Uma ação que teve como principal objetivo aproximar os utentes de uma realidade que para muitos é pouco acessível, permitindo-lhes conhecer de perto um carro de competição, os bastidores de uma equipa de rallies, os equipamentos utilizados e também viver momentos de partilha, aprendizagem e emoção. O balanço desta atividade é claramente positivo, uma vez que a organização destaca aqui o entusiasmo e o envolvimento dos participantes ao longo de toda esta jornada. Para a equipa EGI Garage Motorsport, é uma iniciativa que demonstrou que o desporto automóvel pode assumir um papel muito mais abrangente do que a competição, afirmando-se também como uma poderosa ferramenta de inclusão, aproximação entre pessoas e valorização das capacidades individuais. Desta feita, a Associação Desportiva de Fornos Algodes iniciou assim a observação dos seus sub-19 para a nova época. Tudo isto aconteceu no relvado sintético da Associação Desportiva de Fornos Algodes, que teve assim o primeiro treino de observação da equipa sub-19, numa sessão que marcou o arranque de trabalhos para a nova época de 2026-2027. Este momento constituiu uma oportunidade importante para a equipa técnica conhecer de perto os jovens atletas, avaliar as suas capacidades, identificar o potencial de cada jogador, dando assim ainda os primeiros passos na construção de um plantel da época que se aproxima. Com o grande entusiasmo e vontade de mostrar o seu valor, dezenas de jovens talentos responderam ao desafio, participando assim numa sessão marcada pela dedicação, espírito competitivo, ambição e apresentar as cores do clube fornense. A observação dos atletas entrega assim uma estratégia de desenvolvimento da formação da Associação Esportiva de Fornos Algodes, apostando nesta valorização de jovens jogadores, na criação de bases sólidas para o futuro da modalidade neste concelho. É assim que tudo vai funcionando já a nível de futebol, porque sabemos que é preciso começar a preparar as épocas. Também há muitas equipas que já vão preparando as suas épocas, também já há muitos reforços que já foram assim, ou melhor, que já chegaram também às diversas equipas. Para tal, a Junta de Freguesia, e avançando agora no terreno, a Junta de Freguesia de Fornos Algodes continua a apostar na melhoria das infraestruturas rurais, levando a cabo um conjunto de trabalhos de limpeza, manutenção e requalificação em vários caminhos da freguesia. As intervenções decorreram assim atualmente neste prélio, no caminho da Ribeira Escura, no caminho do Ranchos, caminho da Ponte Nova e caminho dos Galegos. Vias essenciais para o acesso a propriedades agrícolas e também para a circulação de agricultores e residentes. Com estas obras, neste caso, a Junta de Freguesia, neste caso, da Autarquia de Fornos Algodes, pretende melhorar as condições de mobilidade e segurança, facilitando o trânsito de veículos e pessoas, ao mesmo tempo que contribui para a valorização do território e ainda para a preservação da rede viária rural. Avançamos ainda agora no desporto e novamente em Fornos Algodres, uma vez que a secção do Centro de Girabola do município de Fornos Algodres foi recentemente recebida, neste caso, numa cerimónia simples, singela, também pelo Presidente da Câmara Municipal, Dr. Alexandre Lote, num momento simbólico de reconhecimento pela participação da equipa no 2º Torneio Internacional de Voleibol de Castelo Branco. Uma cerimónia que decorreu no intervalo do jogo de Portugal frente ao Uzbequistão, na fanzone instalada no Mercado Municipal de Fornos Algodres, reunindo atletas, familiares e, claro, e adeptos de Portugal também estavam ali para assistir a esta partida. Na ocasião, jovens atletas acompanhados pelo seu coordenador Ricardo Fernandes entregaram ao autarca fornense o troféu de participação conquistado no torneio internacional, gesto que simboliza o empenho e dedicação e crescimento desta modalidade no concelho. A participação neste segundo torneio, podemos assim dizer que constituiu uma mais-valia e uma experiência enriquecedora para esses atletas fornenses, que tiveram a oportunidade de competir, conviver, representar o concelho num evento que reuniu participantes de diversas regiões e também diversos países. Volta do Gouveia, vamos ter então dos dias 3 a 5 de julho, o aniversário dos 122 anos de história e serviço da, e ao serviço da comunidade, podemos assim dizer, dos bombeiros voluntários de Gouveia. Com um programa comemorativo vai decorrer, como disse há pouco, entre 3 a 5 de julho, reunindo bombeiros, entidades oficiais, associados, população, numa celebração marcada pela tradição, reconhecimento e espírito de missão. As comemorações arrancam na sexta-feira, com o desfile motorizado noturno, já habitual, acompanhado pela fanfarra dos bombeiros voluntários de Gouveia, percorrendo as ruas da cidade e dando início a um fim de semana de festa e homenagem à cooperação. Depois, no sábado, dia 4, o destaque vai para a celebração da Missa da Ação de Graças, marcada para as 18 horas na Igreja de São Pedro, momento de reflexão e agradecimento pelo percurso da instituição fundada em 1904. O ponto alto das celebrações acontece assim no domingo, dia 5, com um vasto programa protocolar, onde o dia começa com a tradicional alvorada, seguida do hasteado das bandeiras, arrumagem aos cemitérios e ainda em homenagem aos bombeiros e dirigentes já falecidos. Pelas 10 da manhã terá lugar então a formatura geral, recepção às entidades convidadas e cerimónia de condecorações, seguindo-se às 11 horas a sessão solene comemorativa, onde estão destacados os principais marcos da vida da instituição e reconhecido o mérito de bombeiros e colaboradores. Depois, à tarde, vai ter lugar assim também um desfile motorizado, culminando com o tradicional almoço com fraternização. São 122 anos de dedicação ao socorro, proteção e segurança das populações, com os bombeiros de Gouveia a voltarem a celebrar a história, homenageando as gerações dos homens e mulheres que ao longo de mais de um século têm servido a comunidade com coragem, entrega e espírito de missão. E falamos agora de política, podemos assim dizer. A Federação Distrital da Guarda e do Partido Socialista voltou a demonstrar a sua força mobilizadora com participação de 75%, traduzida a cerca de 6 centenas de militantes que exerceram o seu direito de voto nas recentes eleições internas. O grande destaque vai para a reeleição de Alexandre Lote, à presidência da Federação Distrital do Partido Socialista da Guarda, conquistou 92% dos votos, roubando assim a confiança dos militantes para liderar mais um mandato à frente desta mesma federação. A vitória assenta na moção global da estratégia Abrir e Agir, um documento orientador que pretende reforçar a proximidade aos cidadãos, promover o diálogo e afirmar o Partido Socialista como uma força política atenta aos desafios do distrito. Ainda as eleições trouxeram igualmente novidades no que toca à estrutura das mulheres socialistas e igualdade de direitos, com a eleição de Nélia Faria para a presidência federativa, assumindo assim a liderança da estrutura distrital. Depois foram eleitos os 101 delegados que irão participar no 25º Congresso Federativo, agendado já para o próximo dia 4 de julho em Forres de Algodres, encontro que vai definir também as linhas estratégicas do partido para os próximos anos. Nas estruturas concelhias, a Federação também apresentou o

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